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1: Cá estamos então para a nossa segunda e última hora de hoje. Acomode-se e venha daí. O Dr. Fernando Figueiredo já está por aqui.
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1: Ora, como sempre acontece a esta hora, sensivelmente, temos connosco o Dr. Fernando Figueiredo para nos falar de saúde e todas as semanas também faz o comentário da semana. Doutor, seja muito bem-vindo.
3: Ora, saudações para quem nos escuta.
1: Então, doutor, o que é que temos hoje?
3: Coisas interessantes.
1: Então vamos a isso.
3: Por exemplo, o comentário da semana, que as agressões a crianças e nas crianças é dantesco, não é?
1: Pois parece que sim.
3: As situações de agressão a bebês, a crianças em creche, jardins de infância e nos mais diversos locais de acolhimento das crianças, em que a estatística diz que em cada caso conhecido há 10 por esclarecer. É incompreensível que nos dias de hoje o Estado não tenha criado mecanismos para acabar com esta pandemia social. Dos casos conhecidos, quem nos desgoverna, escondem-se por detrás do Ministério Público outras instituições que levam meses, para não dizer anos, a atuar. Enquanto, como diz o povo, as crianças continuam a levar porrada, não o olho porro, mas sim a palmada, a soco, a pontapés e, em alguns casos, até violadas e ameaçadas, não só pelos abusadores, e, em alguns casos, dos poucos que nós sabemos, protegidos pelos superiores dos criminosos. A tecnologia da videovigilância é de altíssima eficácia e de custos baixíssimos. As imagens até podem vir com som, a um telemóvel ou a um computador. E, sobretudo, aqui ou no outro lado do mundo, podemos estar a ver. Basta um router, que custa 12, 40 euros, uma câmara de videovigilância, que custa de 10 a 50 euros, e pagar mensalmente um cartão SIM, no valor de 5 euros. 90% dos adolescentes sabem montar um equipamento deste, o que quer dizer que temos mão de obra muito barata. Os pais, ou quem de direito, podem estar 24 horas a vigiar as crianças e até gravarem imagens. Senhores deputados, deixem-se de mal uns dos outros. Criem legislação com obrigatoriedade sobre esta temática e não venham com histórias da conversa fiada da privacidade das pessoas. A privacidade não pode compensar o crime ou têm medo de ser apanhados nas curvas. Já agora, os lares da terceira idade devem fazer parte do rol. E para terminar, os pais daquelas instituições que pagam uma pipa da massa para lá terem as crianças, porque é que não exigem a estas uma situação análoga à que acabei de descrever? Quem não deve, não teme.
1: Pois, mas isto realmente é complicado, ter câmaras de vigilância. Claro que deveriam ser homologadas, não é? Mas é muito...
3: Homologadas. Não criem complicações. Não se escondam por trás da privacidade. É a história da polícia. Não se pode ter câmaras na rua que não estejam homologadas.
1: É verdade.
3: É mais barato ter uma câmara mesmo que não esteja homologada e ter um policial de 50 câmaras que andar na rua. O país podia estar todo vigiado. E já agora talho de foice. Já que estamos a falar disto, porque é que estão põem isto também nas esquadras? Acabavam-se com muitos problemas em outras instituições, até nos ministérios.
1: Mas sabe
3: porque
1: que
3: está lá muita gente, nos ministérios não quero eu dizer, nas partições públicas, onde se passam coisas dantescas.
1: Pois
3: quem
1: é.
3: Não deve, não teme.
1: Mas além...
3: Não venham com a história da privacidade.
1: Mas é que é mesmo. É a história da privacidade.
3: Já chega. Não se escondam por trás da privacidade ou têm medo de serem apanhados nas curvas também.
1: Muitos partidos que são contra as câmaras de vigilância.
3: Então olha que partido com estes partidos.
1: Pois é.
3: Isto só era... têm medo das câmaras quem tem medo de ser apanhado na curva. Eu não tenho medo nenhum das câmaras, podem estar por aí todas espalhadas.
1: Pois é. Vamos ver se a
3: lei... Já agora, quando quiser, também meto uma meia na cabeça. Se quiser fazer uma malandrice.
1: É isso mesmo, é isso mesmo. Bom, doutor, nós estamos a rir, mas realmente o caso é sério, tanto nas creches como
3: que os equipamentos
1: lares.
3: São baratíssimos hoje em dia, não venham cá com custos caríssimos.
1: Eu sei.
3: São baratíssimos.
1: Mas lá está, são baratíssimos aqueles que não são homologados.
3: Mas para que é preciso homologar uma coisa? Porque têm medo?
1: Não sei, porque as câmaras de filmar encontram-se por aí assim, não é? mesmo até nos nossos lares, elas só podem estar focadas para aquilo que é nosso, porque se apanhar a via pública já é crime.
3: Pois, têm medo.
1: É complicado, realmente.
3: Mas depois dá para roubar malas no aeroporto. Então e as câmaras daí? Estavam homologadas.
1: Ai, ai, ai. Bem, doutor, e agora vamos para perguntas de saúde. Como veio a público, toda a gente já sabe, há por aí mais um vírus que é preocupante ou não?
3: Ora bem, eu vou começar por dar aqui uma imagem que é para as pessoas perceberem não estarem preocupadas. É mesmo, eu vou dizer isto, que a certo ponto é capaz de abalar um bocadinho, mas é com a ideia que as pessoas não se preocupem. Para já pensa-se que existam mais vírus do que estrelas no universo.
1: Sim.
3: Mais vírus na Terra. Entre 1200 a 1500, os seres humanos podem se auto-infectar uns aos outros. Circula. Provenientes dos animais são mais de 200, nos podem infectar. Pensa-se que haver mais de 800 mil vírus provenientes dos animais que podem vir num futuro a infectar-nos. A solução, e como é evidente, porque se isto não acontece, é porque é evidente, é o nosso sistema imunitário que resolve um problema. Porque vírus para aí não nos faltam à nossa volta.
1: Uhum.
3: Há uns que frequentemente, pelas suas características, que é o caso da gripe, etc, etc, há assim, coisas simples que mais ou menos são insistentes. Caso contrário, quando aparece um novo vírus, fica todo alarmado. Este vírus não é fácil de se transmitir, mesmo entre os humanos.
1: Mas também não é novo, não é? O antivírus já existe.
3: Não, este vírus já tem barbas como se costuma dizer.
1: Exato.
3: Por conseguinte, ficou tudo alarmado com isto. O que é que aconteceu aqui? Entrou alguém infectado ou alimentos infectados e depois causou um grande problema no barco. Tudo leva a crer que alguém também entrou infectado. Mas eu estou convencido para aqui que a forma como se propagou também alimentos já lá estariam infectados. O assunto é resolvível, basta haver alguns cuidados. Este não é daqueles vírus que se propaga rapidamente, tem que haver um contágio forte, de uma permanência forte entre as pessoas para eles se contagiarem uns aos outros. Ou as pessoas terem, de facto, o sistema imunitário muito em baixo. Porque é o nosso sistema imunitário que resolve esta situação.
1: Uhum.
3: A toma de vitamina C, volto a repetir, é muito boa para aumentar o nosso sistema imunitário. Não comer alimentos que nos façam a quebra do nosso sistema imunitário, de uma forma abusiva, nada de alarmismos. E acho que este assunto é fácil de resolver, vai ser fácil de resolver, e por conseguinte, não é para as pessoas se preocuparem.
1: Está mais que provado que este vírus é transmitido pelos roedores.
3: É.
1: Num paquete não é normal haver ratos, não é?
3: É. Num paquete é normal haver ratos.
1: Num navio assim.
3: É verdade. Por muito cuidado que tenham, os bichinhos conseguem andar de um lado para o outro, porque é a bordo que o grande problema das grandes epidemias, até quando foi a cólera, etc., eram os ratos que se instalavam. Eles sobram uma cordinha com muita facilidade que está a amarrar o navio e vão lá para dentro.
1: Ai!
3: Por conseguinte, nos portos há ratos, toda a gente sabe que há ratos, por mais cuidados que se haja, que tenham, e lá eles para a cordita ali que está a agarrar o navio e vão eles para ali fora a passear, troca e entram com uma facilidade a nada. E também saem. Por conseguinte, ninguém esteja alarmado com os ratitos nos navios, porque é muito fácil eles entrarem. Basta o navio atracar. Pronto, aí vão eles para ali fora. Todos felizes e contentes.
1: Bom, então vamos lá às perguntas de saúde, mais propriamente. Doutor, há quem diga que o ferro não se pode retirar dos alimentos verdes, ou por outra, o ser humano não tem essa capacidade. Só os animais. Isto é verdade?

0: e os óxidos vão se transformar em cetoóxidos e esse ferro é absorvido pelos seres. Assim, está aqui uma série. Também há, frequentemente, e isso impede a absorção do ferro.
1: Sim.
0: Infecções que a pessoa tem, e as infecções vão originar um determinado produto, a epicidina, que é resultante das infecções, vai de facto dificultar a absorção
1: do ferro.
0: As águas com cálcio, com muito cálcio, também ajudam a dificultar a absorção do ferro. A vitamina C ajuda a melhorar a situação, conseguindo todos os vegetais ricos em vitamina C vão contrariar um pouco os polifenais, os taninos e os oxalatos, como há caso falei, os fitatos, por conseguinte, nestes casos, a absorção dá-se perfeitamente. E dá-se, porque eu tenho experiência própria de casos, uns atrás dos outros, anémicos, em risco já de morrer, em que já tirei alguns do hospital, com anemias, em que se faz a mistura de beterraba, agrião, cenoura e brócolos, e é tomado, tudo isto por centrifugação, só o líquido, tomados, dá-se um aumento do ferro nas pessoas de uma forma incrível. Quanto às plaquetas, também, posso dizer que as folhas da papaia são muito eficientes também a ajudar toda esta situação.
1: As sementes de papaia?
0: Não, as folhas de papaia.
1: Ah, as folhas?
0: A infusão das folhas da papaia.
1: Ah!
0: Por conseguinte, o ferro não é só é preciso à carninha, à xixa. Claro que através da carne nós temos uma taxa muito maior de absorção, porque não temos os polifenóis, os taninos e os oxalatos aqui a darem-nos cabo da cabeça.
1: Mas é toda a carne que nós vamos buscar o ferro ou só à vermelha?
0: Ah, mais à vermelha.
1: Uhum.
0: Conseguinte, também aos ovos vamos buscar, à gema do ovo, não às claras, porque essas até vai fazer o contrário, vão forrar o intestino e vão causar uma série de problemas com o metabolismo do cálcio, logo as vitaminas estão em equação, e o ser humano absorve o ferro dos vegetais, sobretudo quando está doente é que não. Basta ter uma pequena infecção para já estar com problemas na absorção do ferro.
1: Pronto, havia por aí a circular que realmente o ser humano só conseguia ir buscar ferro através da carne vermelha, mas cai por terra.
0: Cai por terra e eu, por experiência própria, sei que já dei vegetais com ferro ricos em ferro e que o resultado foi fabuloso, em que a química nenhuma estava a resultar e a pessoa estava aí desta para melhor.
1: Uhum. Pois, sem ferro não vivemos, não é?
0: Pois. Consciente, a vitamina C vai ajudar muito a absorver o ferro, mesmo dos vegetais, mas de uma forma incrível. E consciente, esta teoria de que só através da carne é que se absorvemos o ferro não é verdade.
1: Doutor,
0: depende também dos vegetais, são mais ricos ou menos ricos, em fitatos, em polifenóis, em oxalatos, tudo isto também tem de entrar em conta. Não é?
1: Muito bem.
0: Mas se a pessoa tiver a mais pequena infecção, não absorve o ferro.
1: Então, primeiro tratar a infecção e só depois...
0: Tratar a infecção é simultaneamente e podem andar a pastar à vontade com o tempo.
1: Bom, doutor, então e a fruta para hoje? Fruta, planta, o que é que nos fala?
0: Hoje vamos falar do tomate.
1: Do tomate, que não é comum a todos os grupos sanguíneos, ou estou errada?
0: Está certo. O grupo A, com o tomate, às vezes tem azias. Não quer dizer que sejam todos.
1: Sim.
0: Eu já falei nisto e não é demais repetir. E através dos grupos sanguíneos nós temos uma noção de quais são os alimentos. Mas como há misturas hoje de genes, nem sempre se verifica. Mas dá para chamar a atenção. Realmente tomate. Sente-se mal disposto, então já sei que não posso comer tomate como o grupo sanguíneo não o permite. Não é?
1: Claro.
0: Ora bem, este fruto proveniente da civilização azteca, assim da zona da Cordilheira dos Anjos, na América do Sul. As múltiplas formas de tomate, e nomes que dizem tomate do Japão, tomate não sei o quê, tomate não sei o quê, são todos provenientes e modificados na sua forma pelo ser humano. Tomate são azteca. Esta planta tem um valor nutritivo e terapêutico bastante interessante, mas que por trás dela está sobretudo o licopeno, que atua muitíssimo bem na próstata, no fígado, tanto no útero como no peito e ovários da mulher. É rica em carotenoides, logo vai ajudar muito no cabelo, nas unhas, na visão,

0: Tem bastante potássio, favorece a tensão arterial. Os polifenóis contidos no tomate, que são altíssimos, ajudam no sistema imunitário e inclusivamente até no câncer. Abundante em vitamina K, logo vai ajudar a proteger os ossos e também a tirar algum cálcio que esteja a mais nas artérias. É um alimento muito rico e de baixas calorias, logo é excelente para curas de emagrecimento. É rico em crómio, por conseguinte, os diabéticos são muito beneficiados pelo tomate. Agora vem aqui um problema complicado. É que as saladinhas entre tomate, cebola, pepino, são grandes asneiras. Porque o tomate é incompatível com todos os alimentos. Assim como a cebola, assim como também o pepino, são incompatíveis entre si.
1: O pepino também?
0: É verdade.
1: Só se deve comer pepino?
0: Pepino é altamente incompatível também, e o pimento então também está na calha.
1: Uhum.
0: E se juntarem a isto batatas, já fizeram uma grande asneira. Consigo, quando comerem uma carne ou peixe, comam apenas um alimento destes. E aí tiram um partidão, porque não se vão dar reações complicadas no estômago, em que o nosso organismo tem que produzir uma série de sucos para digerir aquilo, e como se costuma dizer, quando chegam ao final não comeram, descomeram, gastaram mais energia a fazer a digestão de qualquer lado de comer. Comerem tomate sozinho é um belíssimo alimento. Agora, estes produtos que eu acabei de falar, que são incompatíveis entre si, podem ser cozinhados no mesmo meio líquido, e aí, princípio de Bertolli, perfeitamente.
1: Uhum.
0: Não há inconveniente nenhum. Por conseguinte, vêm aí as sardinhas.
1: Só com tomate.
0: E vejam as misturas que fazem, só estragam as sardinhas.
1: Só com tomate, só com pepino ou só com pimento?
0: Ou só com batata.
1: Ok.
0: Não se ponham a fazer misturas, porque ficam mais mal almoçados.
1: Uhum.
0: Gastam mais energia para fazer aquela digestão do que aqueles produtos lhe deram de comer, porque assim estragam as sardinhas. E as sardinhas parecem tão caras.
1: Pois parece que sim. Por acaso é um peixe que eu não como. Acho que é o único peixe que eu não gosto. Mas pronto, não devo ser portuguesa.
0: Eu estou a puxar a brasa à minha sardinha, gosto muito. Mas não lhe misturo nada.
1: Só,
0: como tomate ou só como batatas, não faço misturas. Porque depois ando o dia todo a retar.
1: Está certo, está certo.
0: E é da mistura.
1: Uhum. Pronto, e com isto vamos embora. Para a semana
0: e até
1: a mais.
0: Para a semana.
1: Até para a semana.
0: Foi um prazer estar consigo com os nossos ouvintes. E obrigado pela atenção dispensada.
1: Obrigada, até para a semana. Vale a pena referir que sempre que quiser entrar em contacto connosco ou algum dos nossos convidados, pode ligar ou deve ligar ou enviar mensagem para o 917-2265-80.
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os Melind, também nossos convidados. Se nos acompanha na estrada, boa viagem, vá lá ter cuidado com as grandes velocidades. Nós agora vamos embora para voltarmos daqui a mais uns minutinhos.

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3: O tempo passa a correr, entramos na última parte do Ponto de Encontro, mas ainda temos bastante música para si e algumas rúbricas. Que o seu fim de semana esteja a correr da melhor forma é aquilo que nós desejamos. Para começar esta nossa derradeira parte, então ficamos com uma grande recordação, a de Carlos Paião e Arco-Íris. É capaz de haver por aí algum?

0: Simplesmente uma delícia as músicas que este grande senhor fazia, compunha, cantava, enfim. Bom, e agora vamos para a linha Deco com a Isa Tudela.
1: Saudações a todos os consumidores que acompanham mais uma rubrica em parceria com a Deco Centro aqui na sua rádio. As alterações nas retenções na fonte ao longo do ano 2025 levaram a que muitos portugueses passassem a receber mais rendimento mensal. No entanto, este alívio imediato está agora também a refletir-se em reembolsos mais baixos ou até em valor a pagar no momento da liquidação do IRS. Na verdade, a DEC já tinha vindo a alertar para este facto, mas efetivamente ainda há muitos contribuintes desprevenidos, sobretudo aqueles que avançam diretamente para a submissão da declaração sem qualquer verificação prévia. Temos verificado também que este risco aumenta com a utilização do IRS automático. Apesar de ser aqui uma ferramenta que simplifica o processo, o pré-preenchimento não dispensa uma verificação. Podem existir omissões, incongruências ou até opções fiscais menos favoráveis. Situação como a escolha entre tributação conjunta ou separada devem também ser analisadas caso a caso, pois podem traduzir-se aqui em perdas financeiras que são evitáveis. Neste sentido, há aqui um conjunto de verificações essenciais para salvaguardar o interesse do consumidor e, desde logo, a validação de todos os rendimentos declarados, a revisão rigorosa das deduções à coleta e a confirmação dos valores de retenção na fonte. Um erro ou uma omissão em qualquer um destes pontos pode alterar significativamente aqui o imposto apurado. Estas cautelas somam-se também este ano com um elemento adicional, o IRS Jovem. Falamos aqui do regime que permite uma redução significativa do imposto para jovens trabalhadores. Existe também aqui uma verificação cuidada nos critérios de elegibilidade e da aplicação correta do benefício. Há casos em que o regime não é ativado como deveria ser ou é aplicado sem confirmação adequada, levando aqui a perdas financeiras ou erros na liquidação. Antes ainda da submissão, há uma regra que deve ser encarada como indispensável, que é simular sempre. Esta simulação permite antecipar o resultado da declaração e se haverá aqui reembolso ou imposto a pagar e, mais importante ainda, testar diferentes cenários para identificar aqui a opção mais favorável. Portanto, trata-se aqui de um mecanismo simples de gestão financeira preventiva, ainda assim frequentemente ignorado, com impacto direto no rendimento disponível. Acresce ainda também que, embora exista a possibilidade de corrigir erros através de uma declaração de substituição, esta deve ser encarada como uma solução de recurso. Na ótica da proteção financeira, o foco deve estar sempre na prevenção e na tomada de decisões informadas à partida. Portanto, num contexto fiscal mais complexo e com maior risco de resultados inesperados, é obviamente claro que é necessário verificar, validar e simular antes de submeter. E ignorar estes passos pode significar efetivamente perder dinheiro ou pagar mais imposto do que o necessário. Se precisar de informação, o Gabinete de Proteção Financeira está disponível e, portanto, já sabe, contacte-nos para o 239-841-004. A DECO sempre consigo.
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0: como o ditado diz, as últimas são as primeiras. A Isabel Costa aqui está.
1: O mais famoso método de pagamento automático da atualidade, o PayPal, é o canal escolhido para tentativas recentes de burla. Os criminosos usam-no para tentar extorquir dinheiro através de chamadas telefónicas a consumidores incautos. Estas chamadas estão cada vez mais sofisticadas. Utilizam números portugueses, gravações automáticas e até menus semelhantes aos de serviços legítimos. O objetivo é simples: assustar a vítima para que forneça dados ou interaja com os burlões. A mensagem mais comum é a de uma gravação que diz o seguinte: foi detectado um débito, crédito na sua conta PayPal. Se reconhece a operação, prima 1. Para falar com o assistente, prima 2. À semelhança do que acontece quando os burlões se tentam passar por entidades bancárias, por exemplo, o modus operandi consiste em criar urgência e preocupação, levando o consumidor a carregar numa tecla para falar com um suposto assistente. Por vezes, estas gravações são feitas com inteligência artificial, que também tem ajudado este tipo de burlas. Se a vítima entrar em contacto com o operador, o burlão tenta convencer a pessoa de que houve um pagamento suspeito. Pode pedir dados pessoais ou credenciais de acesso, induzir a instalação de programas de acesso remoto, solicitar códigos de confirmação enviados por SMS, pedir transferências ou pagamentos para reverter a operação. Se a vítima fizer perguntas mais técnicas, como, por exemplo, indagar pela morada fiscal da empresa ou outros dados verificáveis, é comum os burlões ficarem agressivos, impacientes ou desligarem a chamada, porque o objetivo é apanhar vítimas desprevenidas e demorar o menor tempo possível. O melhor que há a fazer é desligar imediatamente a chamada e bloquear o número. Se desconfiar que mesmo assim caiu na armadilha, contacte imediatamente o seu banco e denuncie o caso às autoridades policiais, que deverão lidar com o caso como se tratasse de um assalto. Até para a semana.
0: Até para a semana, Isabel. E agora juntinhos vamos escutar Charles Rosa, No Meu Sonho. Também costuma sonhar muito? É ótimo! O sonho comanda a vida, lá dizia o poeta.

0: citando mais um ditado, o que é bom acaba depressa. Ou não há nada que sempre dure. E por isso mesmo, o Ponto de Encontro termina com a promessa de voltarmos de hoje a 8 dias. Se gostou, anote. Sempre nesta frequência, sempre neste horário, nós estaremos consigo para a semana. Fique bem, aproveite a vida e esboça um sorriso. É de graça e o sorriso contagia. Até para a semana.
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tinha suspirado, tinha beijado o papel devotamente. Era a primeira vez que lhe escreviam aquelas sentimentalidades, e o seu orgulho dilatava-se ao calor amoroso que saía delas, como um corpo ressequido que se estira num banho tépido. Sentia um acréscimo de estima por si mesma e parecia-lhe que entrava, enfim, numa existência superiormente interessante, onde cada hora tinha o seu encanto diferente, cada passo conduzia a um êxtase e a alma se cobria de

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Paulo Gonzo aqui com Call Girl. E continuamos com a música portuguesa. São os Perfume com a participação de Rui Veloso.

Pedro Vaz, aqui com Penso em Mim, e a dar lugar aos Is Special. Alguém Como Tu é o título.

Ouviram o Zizi Special com o tema Alguém Como Tu e agora por último a Simara, Se Não Soubeste Amar.

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0: 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Boa tarde.
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2: Os portugueses, espalhados por todo o mundo, têm realmente levado consigo a nossa música, as nossas festas, as nossas tradições, e souberam ensinar aos seus filhos todos esses valores. E esses filhos ensinam os seus filhos e esses aos seus. É bonito ver estes jovens filhos de portugueses, mas não nascidos em Portugal, abraçarem a nossa bandeira e sentirem tanto orgulho de dizerem que são portugueses. E expressarem esse orgulho dançando, cantando e festejando à nossa maneira.

Minhas amigas, meus amigos, sejam todas e todos bem-vindos ao show do meio-dia. Aliás, olha, esqueci-me de dizer boa tarde a todas e todos. Então, estão preparados para receber boa música, entretenimento, informação e muito mais? Claro que sim! Rapidamente eu vou cumprimentar aquelas amigas, aqueles amigos que estão espalhadinhos para os quatro cantos do mundo, acompanhando a nossa Rádio Cantinho da Madeira. Muito boa tarde, muito bom dia ou boa noite, dependendo da hora e o local onde estejam a ouvir. Aproveito também para cumprimentar aqueles proprietários de estabelecimentos comerciais que colocam a nossa rádio como essa companhia musical no seu dia a dia. Muito obrigado e um forte abraço. Quero também cumprimentar o grupo de amigos da Rádio Cantinho da Madeira que estão sempre acompanhando as nossas emissões. Vai uma beijoca para as meninas e vai um abraço para os meninos. E na nossa salinha de chat vamos cumprimentar o pessoal que está acompanhando a missão. Por lá temos os amigos do Madeira Só Peixe, a Dona Fátima e o Sr. Avelino. Aquele forte abraço para vocês e obrigado pela companhia. Também cumprimentos para a nossa querida ouvinte Maria Brito, que nos escuta por lá em Guernsey.

hoje, quinta-feira, dia 14 de maio. Ontem foi o dia da Nossa Senhora de Fátima, celebrando a primeira aparição lá em Cova de Iria. E a próxima música que vamos ouvir vai para Nossa Senhora de Fátima. Canção que vai ser interpretada por Maria Bello, Nossa Senhora de Fátima.

E assim ouvimos esta linda música na voz de Mariana Bello, Nossa Senhora de Fátima. Continuamos aqui no Show do Meio Dia, já chegando as mensagens ao meu mensageiro. Daqui a pouco vamos ouvir as mensagens de voz e também vamos a dizer as mensagens escritas que estão a chegar. Agora vamos com o Márcio Amaro, que vai cantar Bora Lá. Bora lá ouvir o Show do Meio Dia.

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0: senhor. Bora lá, que amanhã é para esquecer. Amanhã é sexta-feira. Esquecer tudo e passar um início de fim de semana espetacular. Bem, continuamos aqui no Show do Meio-Dia, na nossa Rádio Cantinho da Madeira. Vamos a cumprimentar o nosso grande amigo Mário Rodrigues. Amigo Mário, muito boa tarde para si. Bem-vindo ao Show do Meio-Dia. Também cumprimentos para outro amigaço, o Miguel Correia, que está em Londres ouvindo a nossa emissão. Vai também para ele um forte abraço e um muito obrigado. Lá na Ilha da Madeira está na nossa companhia a nossa querida ouvinte Sônia Rodrigues. Sônia, bem-vinda ao Show do Meio-Dia. Obrigado pela vossa companhia. E o amigaço Nélio Rocha, que já fez saber que está ouvindo a nossa rádio lá na Ilha de Jersey, deixou por cá a mensagem de voz. Vamos ouvir o que nos quer dizer o amigaço Nélio Rocha. Ô Nélio, então, fala.
1: Boa tarde, amigaço. Feliz tarde, quinta-feira. Tudo bom para vocês, a família. Um grande abraço. Boa emoção. Subscrevo que sejam meus rápidos melhores para Maria Freitas, Fábio Carlos, Lúcio Valente, Rui Serrão. São Luís e Mendonça, tudo aquilo que se conta pelo teatro, a favor. E também, inclusive, a favor. E depois o outro aniversário, porque todos os fazem do dia de hoje. E que hoje, depois da pegadinha, jogue-se! Pressa!
0: Joga-te, amigo Nélio, mas devagarinho, ok? Então aqui vai essa dedicatória do Nélio Rocha para todo o pessoal que está debilitado. A música tem como título Volta para Casa.

0: linda música dedicada pelo Nélio Rocha para todo aquele pessoal que está debilitado e que está fora de casa, no hospital, desejando que volte pronto e que volte com saúde. É assim. Agora tenho por cá a mensagem que nos envia o Duarte Araújo. Duarte, muito boa tarde, bem-vindo ao Show do Meio-Dia. Aqui está a voz do Duarte, vamos ouvir.
1: Bom dia, Diogo, tudo bem consigo, a familhinha aí? Aqui está toda a andar. Mas quem para nós debilitados é alto e mais ou meio feito, desde o camicheiro. Cali Rocha, Marizinha da Grécia, feito para cães. Rui Serrão, Marisa Mendonça e nosso Oscar Caldeira. E a seguir pode pedir a música aí para as nossas debilitados, pode ser a do Toy, Nossa Senhora, se a favor. E a segunda pode ser aí uma da Roberta Miranda, para Paz e Cássio, que já estão desaparecidos, as mesinhas, e dando um sinal de vida, vai para eles e para todos que estão na escuta da RCN. Se ele estiver na escuta, um abraço para a Paz e para o Cássio. Mas um abraço grande para eles e não se esquecerem da RCN. Jogue-se! E se alguém fizer parabéns, tinha uma música aí de parabéns. Se alguém fizer parabéns, se não fizer, já foi mal. Jogue-se!
0: Bem, joga-te, Duarte, e rapidamente vamos a colocar essa tua dedicatória para o pessoal que está debilitado. A voz do Toy cantando Nossa Senhora, creio em ti.

0: Estoy cantando Nossa Senhora de Fátima, Creio em Ti, esta dedicatória do grande amigo o Duarte Araújo para o pessoal debilitado, mas também o amigo Duarte queria dedicar uma música para aquele pessoal de Manchester, aquele pessoal do Café da Manhã, os nossos grandes amigos Paz e Câncio, que estão um pouco assim distantes da nossa rádio Cantinho da Madeira. O trabalho é assim, o trabalho às vezes não deixa fazer aquelas coisas que nós gostamos. E então aproveito eu também para subscrever esta dedicatória do amigo Duarte Araújo para a Paz e para o Câncio, com um forte abraço e que tudo esteja a correr bem com elas. E a música que o amigaço quer dedicar, o Duarte, é com Roberta Miranda e diz assim: Bom dia, minha terra, uma canção que a Paz adora ouvir.
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0: E ali estávamos ouvindo esta música, este despique com Celina e Antônio, o nosso despique. Cumprimentamos agora nosso amigo Manuel Santos Santos, que está na nossa companhia. Muito obrigado, amigo Manuel. Bem-vindo ao show do meu dia. Já estou a buscar a música que você quer ouvir e dedicar a toda a nossa audiência. Entretanto, aqui tenho a mensagem que nos deixa o Capitão Pancadinhas, que hoje ficou a dormir. Boa tarde, Capitão Pancadinhas, joga-te!
1: Bom dia, boa tarde, Diogo. Diogo José Freitas, uma feliz quinta-feira para si e a família deste lado, uma boa missão que está acabando a semana já. Fala aqui o Capitão Pancadinha, sempre à escuta. Então, um tema para a nossa Maria Freitas, a melhorzinha, Brazão, Nolo Rocha, Fátima Caras, Rui Serrão, o nosso tenente, o Serrão, as Camarinhas a Mandão, anseio para aquelas pessoas que estão todas bonitinhas, assim para o homem dos cavalos, que é gaivotas, que o capitão está-se para o meio das galinhas e gatos e o soro do trabalho assim para as cutas. Joga-te! E uma música de parabéns quem faz anos hoje. Fala aqui o Capitão Pancadinha.
0: Obrigado, Capitão Pancadinha. Já vamos a buscar a música. Aliás, a música já está aqui preparada. Essa dedicatória para todo aquele pessoal debilitado. Vamos com esta canção que tem como título vai passar, dedicatória do Capitão para Pancadinhas, para todo aquele pessoal que está assim adoentado, que está mal de saúde, com votos de rápidas melhoras.

Sim, senhor, vai passar. Claro que sim, vai passar. E você vai sorrir novamente com saúde. É a música que acabamos de ouvir, Vai Passar. Vai passar. E agora trazemos ao show do meio-dia a Cristiana Pereira com Valentim.

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1: E assim ouvimos a Cristiana Pereira cantando Valentim. E agora vamos com essa dedicatória que nos dedica ou nos manda a nossa querida ouvinte Paulinha Muniz. E vai dedicada para todo o pessoal da nossa Rádio Cantinho da Madeira e para cada um dos nossos ouvintes e também para ela. É com Décio Gonçalves e Quero-te Abraçar.

Décio González, cantor madeirense radicado no Canadá, con este Quero Te Abrazar, que foi uma dedicatória da nossa querida ouvinte Paulinha Muniz. E agora vamos com a dedicatória do Manuel Santos Santos. Forte abraço para ele. A música é com Jorge Ferreira, Boneca de Bronze. Vamos ouvir esta boneca cantando.

Ouvimos a Jorge Ferreira, Boneca de Bronze, e há que notar a diferença das gravações feitas antigamente e as atuais. A música só totalmente diferente, não é? Então agora trazemos esta música que é assim, Nossa Casa, com o DJ Diogo. Vamos ouvir.

Então ouvimos esta música do DJ Diogo, Nossa Casa, e continuamos aqui na Rádio Cantinho da Madeira, no show do meio-dia. Cumprimentamos o nosso amigaço, o Nuno Franco, que deixa por cá esta mensagem. Boa tarde, amigo Diego. Passei por cá para desejar uma boa emissão. Nem sempre envio mensagem, mas estou sempre à escuta. Se possível, gostaria de pedir uma música para dedicar à minha namorada Sônia. Vai, e ele já mandou para cá um print da música. E também quer dedicar a música do Galo de São Jorge para todos os ouvintes da Rádio Cantinho da Madeira. Grande abraço e também para ti, amigo Nuno. Um forte abraço, já vou buscar a música. Obrigado por estar sempre a ouvir a nossa emissão. E agora temos por cá a Banda Lusa cantando Portugal, Boas Saudades.

Andaluza, Portugal, boas saudades, e saudades é que não falta na casa de cada um português que está fora da nossa terra natal. E agora vamos ouvir esta música de Kalema e Sara Correia, Respirar.

0: As vozes de Calema e Sara Correia com este Respirar. Agora vou cumprimentar a nossa amiga Graciela Freitas. Amiga Graciela, muito boa tarde para si. Seja bem-vinda ao show do meio-dia. Também vai um forte abraço e também dizer que desejo que tudo esteja bem consigo e que tenha uma linda quinta-feira. Continuamos no show do meio-dia.
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É por cá, continuamos na Rádio Cantinho da Madeira e no show do meio-dia e vamos com esta dedicatória do nosso amigaço Nuno Franco, que vai direitinha para a sua namorada Sônia. Vamos ouvir Bryan Adams e Everything I Do It For You em vivo, ao vivo. Aqui está, vamos ao começo da música.

Bem, ali ouvimos a Bryan Adams e Everything I Do It For You, dedicatória do amigaço Nuno Franco para sua namorada Sônia. E agora vem a dedicatória da Sônia para seu namorado Nuno Franco, na voz de Denis Souza e Essa Saudade.

E assim estamos a chegar às 13 horas com 29 minutos na Rádio Cantinho da Madeira e também, melhor dizendo, às 13 horas com 21 minutos em... Já perdi. 13 horas com 29 minutos lá em Portugal e na Ilha da Madeira, porque na Venezuela é 8 horas da manhã com 29 minutos. Depois destas músicas românticas, vamos ir a ouvir ao Daniel Fernandes, que vai cantar Se Eu Cozinho.

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1: Sim, senhor. Daniel Fernandes, se eu cozinho. Continuamos no show do meio-dia na Rádio Cantinho da Madeira. Vamos a cumprimentar a nossa ouvinte Eugênia Andrade, que já está na nossa companhia. Eugênia, que está por lá na ilha de Jersey. Muito obrigado, amiga Eugênia. Continuamos por aqui, porque o Nuno Franco quer mandar esta música para todo o pessoal que está ouvindo a Rádio Cantinho da Madeira e o show do meio-dia. Eleodoro Jardim com O Galo de São Jorge.

Sim, senhor, teus lábios quero beijar na voz do David Garcia no show do meio-dia com Diogo José de Freitas, quando o nosso relógio diz que são 13 horas com 42 minutos, por cá na Venezuela, 8 horas com 42 minutos. Álvaro Florença, Botafogo no terreiro, nesta dedicatória da nossa amiga Sônia Rodrigues, para todo o pessoal que está ouvindo o show do meio-dia.

Sim, senhor. Ela ontem era casada, hoje está divorciada e amanhã pode ser dele, não é verdade? Agora trazemos esta música, versão do Não Há Gente Como a Gente. É um show do meio-dia.

E é verdade, não há gente como a gente. E como o Cantinho da Madeira, também não há. Continuamos por cá ouvindo os Cordofonia e Maria, tu tens a mania.

Então, cordofonia, Maria, tu tens a Maria. A música não para no show do meio-dia. Agora trazemos a João Quintino. Estás-me a dar baile. Aham.

agora trazemos o Márcio Amaro com Trutru Tratra. É o show do meio-dia na Rádio Cantinho da Madeira.

Bem, ouvimos o Márcio Romara com este tru-tru tra-tra e aproveito para cumprimentar a nossa ouvinte Ana Garcês, que está na nossa companhia. Bem-vinda, amiga Ana. Obrigado por acompanhar a Rádio Cantinho da Madeira e este show do meio-dia, que já podíamos dizer que é o show da tarde, não é? Aqui temos o DJ Diogo cantando esta música que vai direitinha para todos os curraleiros e curraleiras na nossa sintonia. Aqui está Curral das Freiras, Minha Canção.

Foi esta música dedicada ao Curral das Freiras, chamada Curral das Freiras, Minha Canção. E agora trazemos o João Medeiros ao Show do Meio-Dia e a Graça do Teu Andar.

Era o cantor João Medeiros com este agraçado Teu Andar. Já entramos assim na reta final do programa e vamos a recordar esta música do Chave de Ouro, O Pai da Criança. Quem será? Quem será? Será o DJ Doce? O DJ Joel? O Carlos Souza? Olha, não sei. Eu não sou.

Quem será? Quem será o pai da criança? Será o Cesário Camacho? Será o Rui Serrão? Ou será Dom Oscar Caldeira? O João Camacho pode ser, eu não sei. Vamos agora com Carlos Pires, Olhos de Leão.

Linda música deste cantor português radicado na França, o Carlos Pires e Olhos de Lavradeira. Exatamente 14 horas com 20 minutos em Portugal continental e na Ilha da Madeira, uma hora menos nos Açores. Por cá na Venezuela são 9 horas da manhã com 20 minutos. Agora é o turno de ouvir o Álvaro Florença e Vem Bailar.

Vem Bailar, Álvaro Florença. E amigas e amigos, entramos assim no final da emissão. Muito obrigado pela vossa companhia. Marcamos convite para a próxima terça-feira, quando, se Deus quiser, voltarei à antena da Rádio Cantinho da Madeira para um novo show do meio-dia. Obrigado pela companhia. Obrigado pela atenção. Continuação é de uma boa quinta-feira. E vou despedir com esta música dos Colchetes de Alfaiate. Onde é que a festa hoje? É aqui no Cantinho da Madeira, amigos. Tchau, tchau. Até a próxima.

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1: Sim, minha beleza, sou eu com certeza.
0: Ontem não te vi. 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
1: Oh, ventura minha, como eu te amo, babazinha.
0: Babazinha? 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
1: Clarinha?

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1: Prezados ouvintes, sejam todos muito bem-vindos a mais uma emissão do programa Um Certo Oriente, um espaço plural de partilha musical, de entretenimento, de encontro de pessoas, de mundos, de culturas e de saberes, apresentado por este vosso anfitrião António Rodrigues, que no curso do próximo tempo, aqui nesta nossa rádio a transmitir via web para todo o mundo, procurará proporcionar-lhes momentos diferentes e aprazíveis, compartilhando a melhor seleção musical, as curiosidades de ontem, de hoje e de sempre, e os pensamentos simples que nos chegam dos insondáveis destinos do Norte de África, Médio Oriente, Golfo Pérsico e da região peninsular do Sul da Ásia. Sob a erudita reflexão do poeta libanês Khalil Gibran, quando inspirou a que sejamos sempre capazes de viver tudo o que há de sagrado em cada instante, proponho-lhes o meu singelo convite para que nos façam companhia e desfrutem de uma deleitável jornada pelas exóticas quimeras de um certo Oriente.
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Acordes iniciais da emissão de hoje de Um Certo Oriente a contemplarem as presenças, as vozes e os talentos do trio israelita composto por Static, Agam Burbut e Stefan Lager nas faixas registadas ao vivo Tarântula e Yasu. Escutámos também a cantora marroquina Shaimi Abdelaziz e o cantor, compositor e produtor egípcio Muslim. E a fazer a sua estreia no nosso programa, Tulemun agraciou-nos com Latigi Eik. Prosseguimos a nossa jornada pelos jardins ao oriente de nós com uma playlist com todos os ritmos que só elevam e fazem bem. Junte-se, pois, à nossa caravana e desfrute desta jornada singular, para já ao som da dupla sensação magrebina El Gran Toto e Manal. A outra dupla, esta improvável, imprevista e surpreendente, constituída pelo ilustre cantor egípcio Mohamed Ramadan e pela produtora, figura política norte-americana, autora de vários singles de música pop e country pop, Lara Trump, juntos em Sarsa, termo de origem árabe, frequentemente usado em dialetos como o levantino, para significar presta atenção. Arriscaria dizer que até vão gostar desta curiosa fusão cultural e musical. E da Tunísia, a cantora, atriz e influencer Manil Amara, conhecida pela sua presença multifacetada no entretenimento árabe, revela-nos o seu single de apresentação Tastatini, expressão dialetal do norte de África, que significa algo como obcecados por mim, tema que, no momento certo, nos encaminhará até ao nosso próximo conteúdo. Para já, com as brisas que sopram do sul, El Gran Toto e Manal.

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1: Hoje falar-vos-ei um pouco sobre as catacumbas subterrâneas de Alexandria, as catacumbas de Koum el-Choukafa, cujo nome significa Monte de Fragmentos ou Colina de Cacos de Cerâmica, são uma necrópole subterrânea sobre as ruas da moderna cidade de Alexandria, no Egito. Local considerado uma das Sete Maravilhas da Idade Média, destaca-se pela sua arquitetura impressionante e por ser um testemunho da diversidade cultural da época. Descobertas no início do século XX, as catacumbas datam dos séculos II e IV d.C. e terão sido usadas para o sepultamento de corpos durante o período romano. A combinação de influências egípcias, gregas e romanas é evidente na decoração e na arquitetura do local, tornando um exemplo único da fusão cultural que caracterizou Alexandria durante este período. A entrada para as catacumbas é feita através de um poço circular que conduz a uma série de câmaras e corredores decorados com relevos e estátuas. Uma das características mais notáveis das catacumbas é a sala de Caracalla, que abriga os restos mortais de soldados romanos mortos em 215 d.C. Outro aspecto impressionante é a tumba principal, que apresenta um sarcófago esculpido em pedra, cercado por nichos contendo múmias e estátuas. A influência egípcia é evidente nas cenas mitológicas esculpidas nas paredes, enquanto os elementos arquitetónicos gregos e romanos refletem a natureza cosmopolita de Alexandria. As catacumbas de Koum el-Choukafa não são apenas um cemitério antigo, mas também um importante testemunho da história cultural e religiosa da cidade que continuam a fascinar historiadores, arqueólogos e turistas, oferecendo um vislumbre do passado glorioso de Alexandria.
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1: Seguimos viagem.

0: Com a nossa trajetória musical a cumprir a primeira metade da emissão de hoje de Um Certo Oriente, escutamos Ghazali, da autoria de Nora Fatehi, Halina Ina, na poderosa e inconfundível voz do cantor egípcio Ahmed Sahad, e do panorama musical argelino, a cantora e personalidade televisiva Selma Ghazali, obsequiou-nos com Magrume. Animados que estamos nesta cadência rítmica, na nossa sintonia de preferência, a emitir para todo o mundo via web, e onde semanalmente, ao longo desta hora, o Ocidente encontra o seu Oriente, receberemos seguidamente no alinhamento o célebre cantor pop egípcio Too Late, o misterioso cantor da máscara de malha branca, como é conhecido no seu país de origem, a ouvir em dose dupla, a começar pelo seu mais recente êxito musical Sinin e Shofale Hall, faixa que partilha com a sua versão feminina Tulita.
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0: E assim se faz Um Certo Oriente. O pensamento que decora o pergaminho que sela a emissão de hoje inspira-nos que, dentro de cada um, no mais profundo do seu ser, está uma força que vê e escuta aquilo que não podemos ainda perceber. Até já!

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1: E praticamente a concluir o capítulo de hoje do programa Um Certo Oriente, como um dia legou para a posteridade Carl Sagan, diante da vastidão do tempo e da imensidão do universo, é um enorme prazer para mim dividir um planeta e uma época consigo. Aproveito esta oportunidade para deixar uma palavra de gratidão a todos vós, estimados ouvintes, que durante esta última hora me concederam a amável honra da vossa simpática companhia, assim como endereçar uma devida palavra de reconhecido apreço à fantástica equipa desta nossa rádio, que uma vez mais tornou possível levar até vós esta edição e que para mim constitui sempre um gosto e todo um privilégio produzir e realizar. Sou o António Rodrigues e voltarei ao vosso convívio, oxalá, de hoje a 8 dias, à hora certa, para mais uma nova peregrinação pessoal, interior e geográfica pelos jardins ao oriente de nós. Até lá, desejo a todos a continuação de uma excelente semana. Muito obrigado pela vossa presença. Bem-ajam. Maktub. Estava escrito.

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Mais um programa Aplauso aqui com João Luís Mendonça, sempre em todas as edições. E vamos então para a edição 498, perto das 500 emissões do programa Aplauso, aqui nestas várias rádios para os quatro cantos do mundo. Espero que esteja muito bem onde quer que esteja. Lembramos que este é o dia 8 de maio de 2026 e aqui está este programa do seu final de semana. Obrigado também a todas as rádios e as editoras que enviam os seus projetos para emissão e promoção aqui no programa Aplauso. Vamos ter aqui várias edições discográficas, começando já com o agrupamento Audição 4, que nos brinda com uma musiquinha que é Quando Ela Começa a Dançar. Temos também os Arpen com Lar e a banda Alesive com a música Nosso Portugal. Ainda vamos ouvir nesta leva inicial Dinis Rodrigues com Mãe Rainha da Vida. Ouçamos estas musiquinhas e, como costumo dizer, vou ali e já volto.

Vamos continuando a edição do programa Aplauso e agora com mais música, que neste programa, nos últimos tempos, tem sido apenas e só divulgação e promoção de temas que vão chegando através das várias editoras que comigo colaboram ao longo de vários anos. Vamos continuar agora com a Flora Silva, com Quatro Fadinhos, Fado do Ciúme, Janelas do Rés do Chão, Vai de Vez e Flora Mãe, Mulher Flora. São estas as musiquinhas seguidas e nós, depois desta seleção musical sobre o património imaterial que é exatamente o fado, vamos então ter outras músicas para fechar com chave de ouro esta edição do Aplauso.

Agora sim, vamos para a última seleção musical. Temos ainda para ouvir o artista madeirense Márcio Amaro, que nos traz um tema Ser Feliz. Ora bem, quem não quer? Toda a gente quer ser feliz. E vamos também ouvir o Miguel Azevedo com Eu Fico Louco, a Sónia Costa com É o Kim, os Sons Domingo com Só um Copinho, o Tomané com Champana é Tradição e Tradição de Ouro com Mãe. Portanto, são estas as últimas propostas musicais aqui que o João Luís Mendonça traz para si, minha amiga e amigo ouvinte, e vamos então ouvi-las e eu já volto para as despedidas.

0: Assim é, não há tempo para mais, o tempo é bastante célere em rádio e nós sabemos isso muito bem, como também você, amiga e amigo ouvinte, que nos está a ouvir nos quatro cantos do mundo. Vamos ficar então com as despedidas, sempre com aquele forte abraço do João Luís Mendonça para si e os seus, e também com Deus no comando, naturalmente aqui e em todos os dias do ano. Dizer ainda que neste final de programa resta acrescentar o nosso indispensável, incomparável e inestimável tchau, tchau, tchau. Até ao próximo programa, se Deus assim o permitir. Até lá.
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